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3: A Nune tem uma nova morada em Lisboa. A marca espanhola de moda feminina abriu esta quinta-feira uma loja no Centro Comercial Colombo, com roupa, calçado e acessórios pensados sobretudo para adolescentes e jovens adultas. O novo espaço fica no piso 1 do shopping e segue a identidade contemporânea da marca, com uma estética clean e um espaço amplo. A abertura fica marcada pela aposta em peças de meia estação e propostas para o dia-a-dia, seja para ir levar para o escritório ou para um jantar fora. Leia o artigo em nit.pt para conhecer a nova loja da Nune em Lisboa.

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2: Cinema.
3: Bob Odenkirk, que quase morreu no set de Better Call Saul, está de regresso à ação em Normal. O ator acredita que os anos de treino para um filme de ação em 2021 o ajudaram a sobreviver a um infarte. Hoje, aos 63 anos, continua a fazer as próprias cenas de luta. Em Normal, Odenkirk interpreta Ulysses, um xerife enviado por um período curto para uma pequena cidade no Minnesota. Leva consigo problemas no casamento e as marcas de um caso anterior. Espera encontrar algum descanso, até que um assalto a um banco expõe um segredo que os habitantes escondem. Henry Winkler e Lena Headey também fazem parte do elenco do filme realizado por Ben Wheatley. Normal estreou esta quinta-feira nos cinemas portugueses.

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0: Música. 50 anos depois, os U2 mantêm-se ativos e preparam o lançamento de um novo álbum, o primeiro de originais desde Songs of Experience de 2017. O novo disco tem curiosamente um nome em português. Chama-se Carnaval de Luz e chega a 13 de novembro. É o 16º álbum de estúdio da banda de Bono, The Edge, Adam Clayton e Larry Mullen Jr. e reúne 12 canções. A banda anunciou a novidade esta quinta-feira, data em que foi lançado o Silêncio, single que já está disponível nas plataformas de música.

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3: Este fim de semana há um evento em Lisboa com arcade e jogos clássicos. A iniciativa acontece na Avenida de Liberdade com atividades para toda a família e entrada livre. Nos dias 26 e 27 de setembro, sábado e domingo, respectivamente, a sede da EPAL, na Avenida de Liberdade, junto ao Largo da Anunciada, vai receber o evento Arcade em Família. A iniciativa reúne videojogos, exposição interativa, gaming experience, campeonatos e outras atrações para todas as idades. A iniciativa é desenvolvida pelo Museu Nostálgica. Fica parte de toda a programação em nit.pt.

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1: 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Atenção, fãs de Rodízio. A fábrica da picanha tem uma nova casa e criou menus de almoço a 6,65€. O restaurante abriu em Massamá no início de setembro e mantém o conceito de carne a chegar à mesa sem parar. Ali pode comer tudo o que conseguir e no final pagar sempre o mesmo, 22,95€. Mas como durante a semana nem sempre há tempo para aproveitar um rodízio, o restaurante decidiu criar pequenos menus com produtos à unidade em que o cliente pode escolher a quantidade que quer comer, com preços desde os 6,65€. Leia o artigo em nit.pt para conhecer o novo restaurante de Massamá ou visite-o na rua Dr. Francisco Ribeiro Spínola, número 3, loja 3, de segunda a domingo, das 12h30 às 15h30 e das 19h30 às 23h30.

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2: Faz encomendas na Shine e na Temu. Atenção que há uma nova taxa para plataformas fora da Europa. A cobrança começa a ser aplicada em novembro e a medida faz parte da nova reforma aduaneira da União Europeia. O objetivo é ajudar a pagar os custos associados ao controlo de todas estas encomendas nas alfândegas. Ainda não se sabe quanto vai custar esta nova taxa. O valor será definido pela Comissão Europeia e deverá ser revisto de 2 em 2 anos para acompanhar os custos reais do tratamento das encomendas. Esta não é a mesma cobrança de 3 euros que começou a ser aplicada em julho, quando as encomendas de baixo valor, vindas de fora da UE, deixaram de beneficiar da isenção de direitos aduaneiros e passaram a pagar este valor por categoria de produto.
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3: A primeira comédia musical do Teatro da Comuna faz ao som de Ópera Pimba. A paixão entre Romão e Juliana desencadeia uma história com karaoke, gelo e mortes inesperadas. Estreou esta quinta-feira, 24 de setembro. A rivalidade entre duas famílias, uma obcecada por ópera e outra rendida à música pimba, podia ficar resolvida com cada uma no seu canto. O problema é que Romão e Juliana se apaixonam, e este é o ponto de partida de Ópera Pimba, o primeiro musical de um gelo derretido, a nova produção do Teatro de Comuna. A peça pode ser vista às quartas e quintas-feiras às 20h10 e às sextas e sábados às 21h e aos domingos às 16h na Sala Nova do Teatro da Comuna até ao dia 4 de outubro. Os bilhetes já estão à venda online em bol.pt por 16€ com desconto nas sessões de quarta-feira.
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3: A adega Lemos Figueiredo, conhecida pelos catálogos de gins feitos com frutos portugueses, estreou-se nas vodkas com a Casa Nova Vodka. A novidade é triplamente destilada a partir de arroz do Baixo Mondego e combina com a frescura da Costa Atlântica. O resultado é uma bebida elegante, mineral, com uma textura pura e um final seco. A Estreante do Oeste chega em garrafas de 70 centilitros e custa 36 euros. Está disponível no site da marca lemosfigueiredo.pt e na loja Ginginha da Alcobaça. Em breve pretende entrar em bares, restaurantes e outros locais de venda.

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4: Um vinho português que custa menos de 10 euros entrou para a lista dos melhores do mundo. A referência da Aveleda faz parte dos Top 100 Best Buys, uma seleção que distingue rótulos de qualidade a preços acessíveis. O Aveleda Solos de Granito 2024 surge na 47ª posição da lista, que resulta de uma avaliação de rótulos provados ao longo do último ano. Em 2026, o critério é que as mesmas não ultrapassem os 20 dólares, cerca de 20 euros. A referência produzida na região dos vinhos verdes alcançou 91 pontos num patamar de excelência. A publicação norte-americana Wine Enthusiastic descreveu o Aveleda Solos de Granito 2024 como equilibrado, combinando intensidade de fruta e persistência com referências aromáticas a maçã Fuji, melão, citrinos, massa de pão e pimenta branca. Esta garrafa é normalmente encontrada por 9,99€, mas neste momento pode encontrá-la nas garrafeiras do continente por 7,49€.

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3: Na nova taqueria, no Cais de Sodré, a base é a street food da cidade do México. O Condesa abriu em agosto e foi pensado para quem quer sentir-se no México sem sair de Lisboa. No Condesa, os tacos são o centro de tudo. As tortilhas são feitas do zero e depois recheadas com ingredientes nacionais, com técnicas conhecidas da cozinha mexicana. No menu destacam o taco al pastor e o do ribeye. A carta de bebidas do Condesa é feita à base de agave, onde brilham os cocktails. 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
2: A nova loja de Campo de Ourique tem tudo para quem gosta de bem receber à mesa. A Ginja abriu em setembro com o conceito de Hosting Shop. O espaço tem cerâmica pintada à mão, velas coloridas e todo o tipo de objetos para ser considerado um bom anfitrião. Na Ginja, quase toda a cerâmica é da Valsa, outra marca das proprietárias, mas as peças aparecem lado a lado com outros objetos escolhidos pelas fundadoras. 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Leia o artigo em nit.pt para conhecer o novo espaço da Ginja ou visite-o no número 62A na Rua 4 de Infantaria, em Campo de Ourique.

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4: A Nun tem uma nova morada em Lisboa. A marca espanhola de moda feminina abriu esta quinta-feira uma loja no Centro Comercial Colombo com roupa, calçado e acessórios pensados sobretudo para adolescentes e jovens adultas. O novo espaço fica no piso 1 do shopping e segue a identidade contemporânea da marca com uma estética clean e um espaço amplo. A abertura fica marcada pela aposta em peças de meia estação e propostas para o dia-a-dia, seja para ir levar para o escritório ou para um jantar fora. Leia o artigo em nit.pt para conhecer a nova loja da Nun em Lisboa.

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3: Bob Odenkirk, que quase morreu no set de Better Call Saul, está de regresso à ação em Normal. O ator acredita que os anos de treino para um filme de ação em 2021 o ajudaram a sobreviver a um infarte. Hoje, aos 63 anos, continua a fazer as próprias cenas de luta. Em Normal, Odenkirk interpreta Ulysses, um xerife enviado por um período curto para uma pequena cidade no Minnesota. Leva consigo problemas no casamento e as marcas de um caso anterior. Espera encontrar algum descanso, até que um assalto a um banco expõe um segredo que os habitantes escondem. Henry Winkler e Lena Headey também fazem parte do elenco do filme realizado por Ben Wheatley. Normal estreou esta quinta-feira nos cinemas portugueses.
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2: Música. 50 anos depois, os U2 mantêm-se ativos e preparam o lançamento de um novo álbum, o primeiro de originais desde Songs of Experience de 2017. O novo disco tem curiosamente um nome em português. Chama-se Carnaval de Luz e chega a 13 de novembro. É o 16º álbum de estúdio da banda de Bono, The Edge, Adam Clayton e Larry Mullen Jr. e reúne 12 canções. A banda anunciou a novidade esta quinta-feira, data em que foi lançado o Silêncio, single que já está disponível nas plataformas de música.

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3: Este fim de semana há um evento em Lisboa com arcade e jogos clássicos. A iniciativa acontece na Avenida de Liberdade com atividades para toda a família e entrada livre. Nos dias 26 e 27 de setembro, sábado e domingo respectivamente, a sede da EPAL na Avenida de Liberdade, junto ao Largo da Anunciada, vai receber o evento Arcade em Família. A iniciativa reúne videojogos, exposição interativa, gaming experience, campeonatos e outras atrações para todas as idades. A iniciativa é desenvolvida pelo Museu Nostálgica. Fica parte de toda a programação em nit.pt.

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2: Atenção, fãs de rodízio. A fábrica da picanha tem uma nova casa e criou menus de almoço a 6,65€. O restaurante abriu em Massamá no início de setembro e mantém o conceito de carne chegar à mesa sem parar. Ali pode comer tudo o que conseguir e no final pagar sempre o mesmo, 22,95€. Mas como durante a semana nem sempre há tempo para aproveitar um rodízio, o restaurante decidiu criar pequenos menus com produtos à unidade em que o cliente pode escolher a quantidade que quer comer, com preços desde os 6,65€. Leia o artigo em nit.pt para conhecer o novo restaurante de Massamá ou visite-o na rua Dr. Francisco Ribeiro Spínola, número 3, loja 3, de segunda a domingo, das 12h30 às 15h30 e das 19h30 às 23h30.

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4: Faz encomendas na Shine e na Temu. Atenção, que há uma nova taxa para plataformas fora da Europa. A cobrança começa a ser aplicada em novembro e a medida faz parte da nova reforma aduaneira da União Europeia. O objetivo é ajudar a pagar os custos associados ao controlo de todas estas encomendas nas alfândegas. Ainda não se sabe quanto vai custar esta nova taxa. O valor será definido pela Comissão Europeia e deverá ser revisto de 2 em 2 anos para acompanhar os custos reais do tratamento das encomendas. Esta não é a mesma cobrança de 3 euros que começou a ser aplicada em julho, quando as encomendas de baixo valor vindas de fora da UE deixaram de beneficiar da isenção de direitos aduaneiros e passaram a pagar este valor por categoria de produto.

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2: A primeira comédia musical do Teatro da Comuna faz ao som de ópera Pimba. A paixão entre Romão e Juliana desencadeia uma história com karaoke, gelo e mortes inesperadas. Estreou esta quinta-feira, 24 de setembro. A rivalidade entre duas famílias, uma obcecada por ópera e outra rendida à música Pimba, podia ficar resolvida com cada uma no seu canto. O problema é que Romão e Juliana se apaixonam e este é o ponto de partida de ópera Pimba, o primeiro musical no gelo derretido, a nova produção do Teatro da Comuna. A peça pode ser vista às quartas e quintas-feiras às 20h10 e às sextas e sábados às 21h e aos domingos às 16h na Sala Nova do Teatro da Comuna até ao dia 4 de outubro. Os bilhetes já estão à venda online em bol.pt por 16€ com desconto nas sessões de quarta-feira.
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2: A adega Lemos Figueiredo, conhecida pelos catálogos de gins feitos com frutos portugueses, estreou-se nas vodkas com a Casa Nova Vodka. A novidade é triplamente destilada a partir de arroz do Baixo Mondego e combina com a frescura da costa atlântica. O resultado é uma bebida elegante, mineral, com uma textura pura e um final seco. A estreante do Oeste chega em garrafas de 70 centilitros e custa 36€. Está disponível no site da marca lemosfigueiredo.pt e na loja Ginginha da Alcobaça. Em breve pretendem entrar em bares, restaurantes e outros locais de venda.

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3: Um vinho português que custa menos de 10 euros entrou para a lista dos melhores do mundo. A referência da Afleda faz parte dos Top 100 Best Buys, uma seleção que distingue rótulos de qualidade a preços acessíveis. O Afleda Solos de Granito 2024 surge na 47ª posição da lista, que resulta de uma avaliação de rótulos provados ao longo do último ano. Em 2026, o critério é que as mesmas não ultrapassem os 20 dólares, cerca de 20 euros. A referência produzida na região dos vinhos verdes alcançou 91 pontos num patamar de excelência. A publicação norte-americana Wine Enthusiastic descreveu o Afleda Solos de Granito 2024 como equilibrado, combinando intensidade de fruta e persistência com referências aromáticas a maçã Fuji, melão, citrinos, massa de pão e pimenta branca. Esta garrafa é normalmente encontrada por 9,99€, mas neste momento pode encontrá-la nas garrafeiras do continente por 7,49€.
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2: Na nova taqueria, no Cais de Sodré, a base é a street food da Cidade do México. O Condesa abriu em agosto e foi pensado para quem quer sentir-se no México sem sair de Lisboa. No Condesa, os tacos são o centro de tudo. As tortilhas são feitas do zero e depois recheadas com ingredientes nacionais, com técnicas conhecidas da cozinha mexicana. 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
3: A nova loja de Campo de Ourique tem tudo para quem gosta de bem receber à mesa. A Ginja abriu em setembro com o conceito de Hosting Shop. O espaço tem cerâmica pintada à mão, velas coloridas e todo o tipo de objetos para ser considerado um bom anfitrião. Na Ginja, quase toda a cerâmica é da Valsa, outra marca das proprietárias, mas as peças aparecem lado a lado com outros objetos escolhidos pelas fundadoras. Há saleiros, manteigueiras, travessas, copos e diferentes artigos para a mesa, pensados para serem usados em conjunto ou combinados de forma mais descontraída. Leia o artigo em nit.pt para conhecer o novo espaço da Ginja ou visite-o no número 62A, na Rua 4 de Infantaria, em Campo de Ourique.

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2: A Nune tem uma nova morada em Lisboa. A marca espanhola de moda feminina abriu esta quinta-feira uma loja no Centro Comercial Colombo, com roupa, calçado e acessórios pensados sobretudo para adolescentes e jovens adultas. O novo espaço fica no piso 1 do shopping e segue a identidade contemporânea da marca, com uma estética clean e um espaço amplo. A abertura fica marcada pela aposta em peças de meia estação e propostas para o dia-a-dia, seja para ir levar para o escritório ou para um jantar fora. Leia o artigo em nit.pt para conhecer a nova loja da Nune em Lisboa.

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2: Bob Odenkirk, que quase morreu no set de Better Call Saul, está de regresso à ação em Normal. O ator acredita que os anos de treino para um filme de ação em 2021 o ajudaram a sobreviver a um infarte. Hoje, aos 63 anos, continua a fazer as próprias cenas de luta. Em Normal, Odenkirk interpreta Ulysses, um xerife enviado por um período curto para uma pequena cidade no Minnesota. Leva consigo problemas no casamento e as marcas de um caso anterior. Espera encontrar algum descanso, até que um assalto a um banco expõe um segredo que os habitantes escondem. Henry Winkler e Lena Headey também fazem parte do elenco do filme realizado por Ben Wheatley. Normal estreou esta quinta-feira nos cinemas portugueses.
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2: 50 anos depois, os U2 mantêm-se ativos e preparam o lançamento de um novo álbum, o primeiro de originais desde Songs of Experience de 2017. O novo disco tem curiosamente um nome em português. Chama-se Carnaval de Luz e chega a 13 de novembro. É o 16º álbum de estúdio da banda de Bono, The Edge, Adam Clayton e Larry Mullen Jr. e reúne 12 canções. A banda anunciou a novidade esta quinta-feira, data em que foi lançado o Silêncio, single que já está disponível nas plataformas de música.
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3: Este fim de semana há um evento em Lisboa com arcade e jogos clássicos. A iniciativa acontece na Avenida de Liberdade com atividades para toda a família e entrada livre. Nos dias 26 e 27 de setembro, sábado e domingo, respectivamente, a sede da EPAL, na Avenida de Liberdade, junto ao Largo da Anunciada, vai receber o evento Arcade em Família. A iniciativa reúne videojogos, exposição interativa, gaming experience, campeonatos e outras atrações para todas as idades. A iniciativa é desenvolvida pelo Museu Nostálgica. Fica parte de toda a programação em nit.pt.

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2: Atenção, fãs de rodízio. A fábrica da picanha tem uma nova casa e criou menus de almoço a 6,65€. O restaurante abriu em Massamá no início de setembro e mantém o conceito de carne chegar à mesa sem parar. Ali pode comer tudo o que conseguir e no final pagar sempre o mesmo, 22,95€. Mas como durante a semana nem sempre há tempo para aproveitar um rodízio, o restaurante decidiu criar pequenos menus com produtos à unidade em que o cliente pode escolher a quantidade que quer comer, com preços desde os 6,65€. Leia o artigo em nit.pt para conhecer o novo restaurante de Massamá ou visite-o na rua Dr. Francisco Ribeiro Spínola, número 3, loja 3, de segunda a domingo, das 12h30 às 15h30 e das 19h30 às 23h30.

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2: Faz encomendas na Shine e na Temu? Atenção, que há uma nova taxa para plataformas fora da Europa. A cobrança começa a ser aplicada em novembro e a medida faz parte da nova reforma aduaneira da União Europeia. O objetivo é ajudar a pagar os custos associados ao controlo de todas estas encomendas nas alfândegas. Ainda não se sabe quanto vai custar esta nova taxa. O valor será definido pela Comissão Europeia e deverá ser revisto de 2 em 2 anos para acompanhar os custos reais do tratamento das encomendas. Esta não é a mesma cobrança de 3 euros que começou a ser aplicada em julho, quando as encomendas de baixo valor, vindas de fora da UE, deixaram de beneficiar da isenção de direitos aduaneiros e passaram a pagar este valor por categoria de produto.

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4: A primeira comédia musical do Teatro da Comuna faz ao som de Ópera Pimba. A paixão entre Romão e Juliana desencadeia uma história com karaoke, gelo e mortes inesperadas. Estreou esta quinta-feira, 24 de setembro. A rivalidade entre duas famílias, uma obcecada por ópera e outra rendida à música pimba, podia ficar resolvida com cada uma no seu canto. O problema é que Romão e Juliana se apaixonam, e este é o ponto de partida de Ópera Pimba, o primeiro musical de um gelo derretido, a nova produção do Teatro da Comuna. A peça pode ser vista às quartas e quintas-feiras às 20h10 e às sextas e sábados às 21h e aos domingos às 16h na Sala Nova do Teatro da Comuna até ao dia 4 de outubro. Os bilhetes já estão à venda online em bol.pt por 16€ com desconto nas sessões de quarta-feira. 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
3: A adega Lemos Figueiredo, conhecida pelos catálogos de gins feitos com frutos portugueses, estreou-se nas vodkas com a Casa Nova Vodka. A novidade é triplamente destilada a partir de arroz do Baixo Mondego e combina com a frescura da costa atlântica. O resultado é uma bebida elegante, mineral, com uma textura pura e um final seco. A estreante do Oeste chega em garrafas de 70 centilitros e custa 36€. Está disponível no site da marca lemosfigueiredo.pt e na loja Ginginha da Alcobaça. Em breve pretendem entrar em bares, restaurantes e outros locais de venda.

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3: Um vinho português que custa menos de 10 euros entrou para a lista dos melhores do mundo. A referência da Aveleda faz parte dos Top 100 Best Buys, uma seleção que distingue rótulos de qualidade a preços acessíveis. O Aveleda Solos de Granito 2024 surge na 47ª posição da lista, que resulta de uma avaliação de rótulos provados ao longo do último ano. Em 2026, o critério é que as mesmas não ultrapassem os 20 dólares, cerca de 20 euros. A referência produzida na região dos vinhos verdes alcançou 91 pontos num patamar de excelência. A publicação norte-americana Wine Enthusiastic descreveu o Aveleda Solos de Granito 2024 como equilibrado, combinando intensidade de fruta e persistência com referências aromáticas a maçã Fuji, melão, citrinos, massa de pão e pimenta branca. Esta garrafa é normalmente encontrada por 9,99€, mas neste momento pode encontrá-la nas garrafeiras do continente por 7,49€.
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2: A nova loja de Campo de Ourique tem tudo para quem gosta de bem receber à mesa. A Ginja abriu em setembro com o conceito de Hosting Shop. O espaço tem cerâmica pintada à mão, velas coloridas e todo o tipo de objetos para ser considerado um bom anfitrião. 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
2: Este fim de semana há um evento em Lisboa com arcade e jogos clássicos. A iniciativa acontece na Avenida de Liberdade com atividades para toda a família e entrada livre. Nos dias 26 e 27 de setembro, sábado e domingo, respectivamente, a sede da EPAL, na Avenida de Liberdade, junto ao Largo da Anunciada, vai receber o evento Arcade em Família. A iniciativa reúne videojogos, exposição interativa, gaming experience, campeonatos e outras atrações para todas as idades. A iniciativa é desenvolvida pelo Museu Nostálgica. Fica parte de toda a programação em nit.pt.

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2: A adega Lemos Figueiredo, conhecida pelos catálogos de gins feitos com frutos portugueses, estreou-se nas vodkas com a Casa Nova Vodka. A novidade é triplamente destilada a partir de arroz do Baixo Mondego e combina com a frescura da costa atlântica. O resultado é uma bebida elegante, mineral, com uma textura pura e um final seco. A Estreante do Oeste chega em garrafas de 70 centilitros e custa 36 euros. Está disponível no site da marca lemosfigueiredo.pt e na loja Ginginha de Alcobaça. Em breve pretendem entrar em bares, restaurantes e outros locais de venda.

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5: Um vinho português que custa menos de 10 euros entrou para a lista dos melhores do mundo. A referência da Aveleda faz parte dos Top 100 Best Buys, uma seleção que distingue rótulos de qualidade a preços acessíveis. O Aveleda Solos de Granito 2024 surge na 47ª posição da lista, que resulta de uma avaliação de rótulos provados ao longo do último ano. Em 2026, o critério é que as mesmas não ultrapassem os 20 dólares, cerca de 20 euros. A referência produzida na região dos vinhos verdes alcançou 91 pontos num patamar de excelência. A publicação norte-americana Wine Enthusiastic descreveu o Aveleda Solos de Granito 2024 como equilibrado, combinando intensidade de fruta e persistência com referências aromáticas a maçã Fuji, melão, citrinos, massa de pão e pimenta branca. Esta garrafa é normalmente encontrada por 9,99€, mas neste momento pode encontrá-la nas garrafeiras do continente por 7,49€.

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3: A nova loja de Campo de Ourique tem tudo para quem gosta de bem receber à mesa. 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
3: A Nun tem uma nova morada em Lisboa. A marca espanhola de moda feminina abriu esta quinta-feira uma loja no Centro Comercial Colombo, com roupa, calçado e acessórios pensados sobretudo para adolescentes e jovens adultas. O novo espaço fica no piso 1 do shopping e segue a identidade contemporânea da marca, com uma estética clean e um espaço amplo. A abertura fica marcada pela aposta em peças de meia estação e propostas para o dia-a-dia, seja para ir levar para o escritório ou para um jantar fora. Leia o artigo em nit.pt para conhecer a nova loja da Nun em Lisboa.
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2: Bob Odenkirk, que quase morreu no set de Better Call Saul, está de regresso à ação em Normal. O ator acredita que os anos de treino para um filme de ação em 2021 o ajudaram a sobreviver a um infarte. Hoje, aos 63 anos, continua a fazer as próprias cenas de luta. Em Normal, Odenkirk interpreta Ulysses, um xerife enviado por um período curto para uma pequena cidade no Minnesota. Leva consigo problemas no casamento e as marcas de um caso anterior. Espera encontrar algum descanso, até que um assalto a um banco expõe um segredo que os habitantes escondem. Henry Winkler e Lena Headey também fazem parte do elenco do filme realizado por Ben Wheatley. Normal estreou esta quinta-feira nos cinemas portugueses.
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0: Música. 50 anos depois, os U2 mantêm-se ativos e preparam o lançamento de um novo álbum, o primeiro de originais desde Songs of Experience de 2017. O novo disco tem curiosamente um nome em português. Chama-se Carnaval de Luz e chega a 13 de novembro. É o 16º álbum de estúdio da banda de Bono, The Edge, Adam Clayton e Larry Mullen Jr. e reúne 12 canções. A banda anunciou a novidade esta quinta-feira, data em que foi lançado o Silêncio, single que já está disponível nas plataformas de música.

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2: Este fim de semana há um evento em Lisboa com arcade e jogos clássicos. A iniciativa acontece na Avenida de Liberdade com atividades para toda a família e entrada livre. Nos dias 26 e 27 de setembro, sábado e domingo, respectivamente, a sede da EPAL, na Avenida de Liberdade, junto ao Largo da Anunciada, vai receber o evento Arcade em Família. A iniciativa reúne videojogos, exposição interativa, gaming experience, campeonatos e outras atrações para todas as idades. A iniciativa é desenvolvida pelo Museu Nostálgica. Fica parte de toda a programação em nit.pt.

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4: Atenção, fãs de rodízio. A fábrica da picanha tem uma nova casa e criou menus de almoço a 6,65€. O restaurante abriu em Massamá no início de setembro e mantém o conceito de carne chegar à mesa sem parar. Ali pode comer tudo o que conseguir e no final pagar sempre o mesmo, 22,95€. Mas como durante a semana nem sempre há tempo para aproveitar um rodízio, o restaurante decidiu criar pequenos menus com produtos à unidade em que o cliente pode escolher a quantidade que quer comer, com preços desde os 6,65€. Leia o artigo em nit.pt para conhecer o novo restaurante de Massamá ou visite-o na rua Dr. Francisco Ribeiro Spínola, número 3, loja 3, de segunda a domingo, das 12h30 às 15h30 e das 19h30 às 23h30.

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2: Faz encomendas na Shine e na Temu. Atenção que há uma nova taxa para plataformas fora da Europa. A cobrança começa a ser aplicada em novembro e a medida faz parte da nova reforma aduaneira da União Europeia. O objetivo é ajudar a pagar os custos associados ao controlo de todas estas encomendas nas alfândegas. Ainda não se sabe quanto vai custar esta nova taxa. O valor será definido pela Comissão Europeia e deverá ser revisto de 2 em 2 anos para acompanhar os custos reais do tratamento das encomendas. Esta não é a mesma cobrança de 3 euros que começou a ser aplicada em julho, quando as encomendas de baixo valor vindas de fora da UE deixaram de beneficiar da isenção de direitos aduaneiros e passaram a pagar este valor por categoria de produto.
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3: A primeira comédia musical do Teatro da Comuna faz ao som de Ópera Pimba. A paixão entre Romão e Juliana desencadeia uma história com karaoke, gelo e mortes inesperadas. Estreou esta quinta-feira, 24 de setembro. A rivalidade entre duas famílias, uma obcecada por ópera e outra rendida à música pimba, podia ficar resolvida com cada uma no seu canto. O problema é que Romão e Juliana se apaixonam. E este é o ponto de partida de Ópera Pimba, o primeiro musical de um gelo derretido, a nova produção do Teatro de Comuna. A peça pode ser vista às quartas e quintas-feiras às 20h10 e às sextas e sábados às 21h e aos domingos às 16h na Sala Nova do Teatro da Comuna até ao dia 4 de outubro. Os bilhetes já estão à venda online em bol.pt por 16€ com desconto nas sessões de quarta-feira.

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2: A adega Lemos Figueiredo, conhecida pelos catálogos de gins feitos com frutos portugueses, estreou-se nas vodkas com a Casa Nova Vodka. A novidade é triplamente destilada a partir de arroz do Baixo Mondego e combina com a frescura da costa atlântica. O resultado é uma bebida elegante, mineral, com uma textura pura e um final seco. A estreante do Oeste chega em garrafas de 70 centilitros e custa 36€. Está disponível no site da marca lemosfigueiredo.pt e na loja Ginginha da Alcobaça. Em breve pretendem entrar em bares, restaurantes e outros locais de venda.
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2: Um vinho português que custa menos de 10 euros entrou para a lista dos melhores do mundo. A referência da Aveleda faz parte dos Top 100 Best Buys, uma seleção que distingue rótulos de qualidade a preços acessíveis. O Aveleda Solos de Granito 2024 surge na 47ª posição da lista, que resulta de uma avaliação de rótulos provados ao longo do último ano. Em 2026, o critério é que as mesmas não ultrapassem os 20 dólares, cerca de 20 euros. A referência é produzida na região dos vinhos verdes, alcançou 91 pontos num patamar de excelência. A publicação norte-americana Wine Enthusiastic descreveu o Aveleda Solos de Granito 2024 como equilibrado, combinando intensidade de fruta e persistência com referências aromáticas a maçã Fuji, melão, citrinos, massa de pão e pimenta branca. Esta garrafa é normalmente encontrada por 9,99€, mas neste momento pode encontrá-la nas garrafeiras do continente por 7,49€.

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2: A nova loja de Campo de Ourique tem tudo para quem gosta de bem receber à mesa. A Ginja abriu em setembro com o conceito de Hosting Shop. O espaço tem cerâmica pintada à mão, velas coloridas e todo o tipo de objetos para ser considerado um bom anfitrião. Na Ginja, quase toda a cerâmica é da Valsa, outra marca das proprietárias, mas as peças aparecem lado a lado com outros objetos escolhidos pelas fundadoras. 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
3: A Nun tem uma nova morada em Lisboa. A marca espanhola de moda feminina abriu esta quinta-feira uma loja no Centro Comercial Colombo, com roupa, calçado e acessórios pensados sobretudo para adolescentes e jovens adultas. O novo espaço fica no piso 1 do shopping e segue a identidade contemporânea da marca, com uma estética clean e um espaço amplo. A abertura fica marcada pela aposta em peças de meia estação e propostas para o dia-a-dia, seja para ir levar para o escritório ou para um jantar fora. Leia o artigo em nit.pt para conhecer a nova loja da Nun em Lisboa.
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2: Bob Odenkirk, que quase morreu no set de Better Call Saul, está de regresso à ação em Normal. O ator acredita que os anos de treino para um filme de ação em 2021 o ajudaram a sobreviver a um infarte. Hoje, aos 63 anos, continua a fazer as próprias cenas de luta. Em Normal, Odenkirk interpreta Ulysses, um xerife enviado por um período curto para uma pequena cidade no Minnesota. Leva consigo problemas no casamento e as marcas de um caso anterior. Espera encontrar algum descanso, até que um assalto a um banco expõe um segredo que os habitantes escondem. Henry Winkler e Lena Headey também fazem parte do elenco do filme realizado por Ben Wheatley. Normal estreou esta quinta-feira nos cinemas portugueses. 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
3: 50 anos depois, os U2 mantêm-se ativos e preparam o lançamento de um novo álbum, o primeiro de originais desde Songs of Experience de 2017. O novo disco tem curiosamente um nome em português. Chama-se Carnaval de Luz e chega a 13 de novembro. É o 16º álbum de estúdio da banda de Bono, The Edge, Adam Clayton e Larry Mullen Jr. e reúne 12 canções. A banda anunciou a novidade esta quinta-feira, data em que foi lançado o Silêncio, single que já está disponível nas plataformas de música. 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
5: Este fim de semana há um evento em Lisboa com arcade e jogos clássicos. A iniciativa acontece na Avenida de Liberdade com atividades para toda a família e entrada livre. Nos dias 26 e 27 de setembro, sábado e domingo respectivamente, a sede da EPAL na Avenida de Liberdade, junto ao Largo da Anunciada, vai receber o evento Arcade em Família. A iniciativa reúne videojogos, exposição interativa, gaming experience, campeonatos e outras atrações para todas as idades. A iniciativa é desenvolvida pelo Museu Nostálgica. Fica parte de toda a programação em nit.pt.

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0: Atenção, fãs de rodízio. A fábrica da picanha tem uma nova casa e criou menus de almoço a 6,65€. O restaurante abriu em Massamá no início de setembro e mantém o conceito de carne chegar à mesa sem parar. Ali pode comer tudo o que conseguir e no final pagar sempre o mesmo, 22,95€. Mas como durante a semana nem sempre há tempo para aproveitar um rodízio, o restaurante decidiu criar pequenos menus com produtos à unidade em que o cliente pode escolher a quantidade que quer comer, com preços desde os 6,65€. Leia o artigo em nit.pt para conhecer o novo restaurante de Massamá ou visite-o na rua Dr. Francisco Ribeiro Spínola, número 3, loja 3, de segunda a domingo, das 12h30 às 15h30 e das 19h30 às 23h30.

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1: Faz encomendas na Shine e na Temu. Atenção que há uma nova taxa para plataformas fora da Europa. A cobrança começa a ser aplicada em novembro e a medida faz parte da nova reforma aduaneira da União Europeia. O objetivo é ajudar a pagar os custos associados ao controlo de todas estas encomendas nas alfândegas. Ainda não se sabe quanto vai custar esta nova taxa. O valor será definido pela Comissão Europeia e deverá ser revisto de 2 em 2 anos para acompanhar os custos reais do tratamento das encomendas. Esta não é a mesma cobrança de 3 euros que começou a ser aplicada em julho, quando as encomendas de baixo valor, vindas de fora da UE, deixaram de beneficiar da isenção de direitos aduaneiros e passaram a pagar este valor por categoria de produto.

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4: A primeira comédia musical do Teatro da Comuna faz-se ao som de Ópera Pimba. A paixão entre Romão e Juliana desencadeia uma história com karaoke, gelo e mortes inesperadas. Estreou esta quinta-feira, 24 de setembro. A rivalidade entre duas famílias, uma obcecada por ópera e outra rendida à música Pimba, podia ficar resolvida com cada uma no seu canto. O problema é que Romão e Juliana se apaixonam. E este é o ponto de partida de Ópera Pimba, o primeiro musical no gelo derretido, a nova produção do Teatro da Comuna. A peça pode ser vista às quartas e quintas-feiras às 20h10 e às sextas e sábados às 21h e aos domingos às 16h na Sala Nova do Teatro da Comuna até ao dia 4 de outubro. Os bilhetes já estão à venda online em bol.pt por 16€ com desconto nas sessões de quarta-feira.

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2: A adega Lemos Figueiredo, conhecida pelos catálogos de gins feitos com frutos portugueses, estreou-se nas vodkas com a Casa Nova Vodka. A novidade é triplamente destilada a partir de arroz do Baixo Mondego e combina com a frescura da Costa Atlântica. O resultado é uma bebida elegante, mineral, com uma textura pura e um final seco. A estreante do Oeste chega em garrafas de 70 centilitros e custa 36 euros. Está disponível no site da marca lemosfigueiredo.pt e na loja Ginginha de Alcobaça. Em breve pretendem entrar em bares, restaurantes e outros locais de venda.

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4: É assim a New in Amadora, a primeira revista de lifestyle da Amadora.
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2: Um vinho português que custa menos de 10 euros entrou para a lista dos melhores do mundo. A referência da Afleda faz parte dos Top 100 Best Buys, uma seleção que distingue rótulos de qualidade a preços acessíveis. O Afleda Solos de Granito 2024 surge na 47ª posição da lista, que resulta de uma avaliação de rótulos provados ao longo do último ano. Em 2026, o critério é que as mesmas não ultrapassem os 20 dólares, cerca de 20 euros. A referência produzida na região dos vinhos verdes alcançou 91 pontos num patamar de excelência. A publicação norte-americana Wine Enthusiastic descreveu o Afleda Solos de Granito 2024 como equilibrado, combinando intensidade de fruta e persistência com referências aromáticas a maçã Fuji, melão, citrinos, massa de pão e pimenta branca. Esta garrafa é normalmente encontrada por 9,99€, mas neste momento pode encontrá-la nas garrafeiras do continente por 7,49€.
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6: Na nova taqueria, no Cais de Sodré, a base é a street food da cidade do México. O Condesa abriu em agosto e foi pensado para quem quer sentir-se no México sem sair de Lisboa. No Condesa, os tacos são o centro de tudo. 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
3: A nova loja de Campo de Ourique tem tudo para quem gosta de bem receber à mesa. A Ginja abriu em setembro com o conceito de Hosting Shop. O espaço tem cerâmica pintada à mão, velas coloridas e todo o tipo de objetos para ser considerado um bom anfitrião. Na Ginja, quase toda a cerâmica é da Valsa, outra marca das proprietárias, mas as peças aparecem lado a lado com outros objetos escolhidos pelas fundadoras. 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
4: É assim a New In Cascais, a primeira revista de lifestyle de Cascais.
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4: A Nun tem uma nova morada em Lisboa. A marca espanhola de moda feminina abriu esta quinta-feira uma loja no Centro Comercial Colombo com roupa, calçado e acessórios pensados sobretudo para adolescentes e jovens adultas. O novo espaço fica no piso 1 do shopping e segue a identidade contemporânea da marca com uma estética clean e um espaço amplo. A abertura fica marcada pela aposta em peças de meia estação e propostas para o dia-a-dia, seja para ir levar para o escritório ou para um jantar fora. Leia o artigo em nit.pt para conhecer a nova loja da Nun em Lisboa.

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4: Bob Odenkirk, que quase morreu no set de Better Call Saul, está de regresso à ação em Normal. O ator acredita que os anos de treino para um filme de ação em 2021 o ajudaram a sobreviver a um infarte. Hoje, aos 63 anos, continua a fazer as próprias cenas de luta. Em Normal, Odenkirk interpreta Ulysses, um xerife enviado por um período curto para uma pequena cidade no Minnesota. Leva consigo problemas no casamento e as marcas de um caso anterior. Espera encontrar algum descanso, até que um assalto a um banco expõe um segredo que os habitantes escondem. Henry Winkler e Lena Headey também fazem parte do elenco do filme realizado por Ben Wheatley. Normal estreou esta quinta-feira nos cinemas portugueses.

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2: 50 anos depois, os U2 mantêm-se ativos e preparam o lançamento de um novo álbum, o primeiro de originais desde Songs of Experience de 2017. O novo disco tem curiosamente um nome em português. Chama-se Carnaval de Luz e chega a 13 de novembro. É o 16º álbum de estúdio da banda de Bono, The Edge, Adam Clayton e Larry Mullen Jr. e reúne 12 canções. A banda anunciou a novidade esta quinta-feira, data em que foi lançado o Silêncio, single que já está disponível nas plataformas de música.
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2: Este fim de semana há um evento em Lisboa com arcade e jogos clássicos. A iniciativa acontece na Avenida de Liberdade com atividades para toda a família e entrada livre. Nos dias 26 e 27 de setembro, sábado e domingo, respectivamente, a sede da EPAL, na Avenida de Liberdade, junto ao Largo da Anunciada, vai receber o evento Arcade em Família. A iniciativa reúne videojogos, exposição interativa, gaming experience, campeonatos e outras atrações para todas as idades. A iniciativa é desenvolvida pelo Museu Nostálgica. Fica parte de toda a programação em nit.pt.

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2: 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Atenção, fãs de rodízio. 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O restaurante abriu em Massamá no início de setembro e mantém o conceito de carne chegar à mesa sem parar. Ali pode comer tudo o que conseguir e no final pagar sempre o mesmo, 22,95€. Mas como durante a semana nem sempre há tempo para aproveitar um rodízio, o restaurante decidiu criar pequenos menus com produtos à unidade em que o cliente pode escolher a quantidade que quer comer, com preços desde os 6,65€. 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
3: Faz encomendas na Shine e na Temu? Atenção que há uma nova taxa para plataformas fora da Europa. A cobrança começa a ser aplicada em novembro e a medida faz parte da nova reforma aduaneira da União Europeia. O objetivo é ajudar a pagar os custos associados ao controlo de todas estas encomendas nas alfândegas. Ainda não se sabe quanto vai custar esta nova taxa. O valor será definido pela Comissão Europeia e deverá ser revisto de 2 em 2 anos para acompanhar os custos reais do tratamento das encomendas. Esta não é a mesma cobrança de 3 euros que começou a ser aplicada em julho, quando as encomendas de baixo valor vindas de fora da UE deixaram de beneficiar da isenção de direitos aduaneiros e passaram a pagar este valor por categoria de produto.
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2: A primeira comédia musical do Teatro da Comuna faz ao som de Ópera Pimba. A paixão entre Romão e Juliana desencadeia uma história com karaoke, gelo e mortes inesperadas. Estreou esta quinta-feira, 24 de setembro. A rivalidade entre duas famílias, uma obcecada por ópera e outra rendida à música Pimba, podia ficar resolvida com cada uma no seu canto. O problema é que Romão e Juliana se apaixonam e este é o ponto de partida de Ópera Pimba, o primeiro musical de um gelo derretido, a nova produção do Teatro da Comuna. A peça pode ser vista às quartas e quintas-feiras às 20h10 e às sextas e sábados às 21h e aos domingos às 16h na Sala Nova do Teatro da Comuna até ao dia 4 de outubro. Os bilhetes já estão à venda online em bol.pt por 16€ com desconto nas sessões de quarta-feira.
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3: A adega Lemos Figueiredo, conhecida pelos catálogos de gins feitos com frutos portugueses, estreou-se nas vodkas com a Casa Nova Vodka. A novidade é triplamente destilada a partir de arroz do Baixo Mondego e combina com a frescura da costa atlântica. O resultado é uma bebida elegante, mineral, com uma textura pura e um final seco. A estreante do Oeste chega em garrafas de 70 centilitros e custa 36 euros. Está disponível no site da marca lemosfigueiredo.pt e na loja Ginginha de Alcobaça. Em breve pretendem entrar em bares, restaurantes e outros locais de venda.

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3: Um vinho português que custa menos de 10 euros entrou para a lista dos melhores do mundo. A referência da Afleda faz parte dos Top 100 Best Buys, uma seleção que distingue rótulos de qualidade a preços acessíveis. O Afleda Solos de Granito 2024 surge na 47ª posição da lista, que resulta de uma avaliação de rótulos provados ao longo do último ano. Em 2026, o critério é que as mesmas não ultrapassem os 20 dólares, cerca de 20 euros. A referência produzida na região dos vinhos verdes alcançou 91 pontos num patamar de excelência. A publicação norte-americana Wine Enthusiastic descreveu o Afleda Solos de Granito 2024 como equilibrado, combinando intensidade de fruta e persistência com referências aromáticas a maçã Fuji, melão, citrinos, massa de pão e pimenta branca. Esta garrafa é normalmente encontrada por 9,99€, mas neste momento pode encontrá-la nas garrafeiras do continente por 7,49€.

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2: Na nova taqueria, no Cais de Sodré, a base é a street food da Cidade do México. O Condesa abriu em agosto e foi pensado para quem quer sentir-se no México sem sair de Lisboa. No Condesa, os tacos são o centro de tudo. 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
3: A nova loja de Campo de Ourique tem tudo para quem gosta de bem receber à mesa. A Ginja abriu em setembro com o conceito de Hosting Shop. O espaço tem cerâmica pintada à mão, velas coloridas e todo o tipo de objetos para ser considerado um bom anfitrião. Na Ginja, quase toda a cerâmica é da Valsa, outra marca das proprietárias, mas as peças aparecem lado a lado com outros objetos escolhidos pelas fundadoras. 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Leia o artigo em nit.pt para conhecer um novo espaço da Ginja ou visite-o no número 62A na Rua 4 de Infantaria, em Campo de Ourique.

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3: A Nun tem uma nova morada em Lisboa. A marca espanhola de moda feminina abriu esta quinta-feira uma loja no Centro Comercial Colombo, com roupa, calçado e acessórios pensados sobretudo para adolescentes e jovens adultas. O novo espaço fica no piso 1 do shopping e segue a identidade contemporânea da marca, com uma estética clean e um espaço amplo. A abertura fica marcada pela aposta em peças de meia estação e propostas para o dia-a-dia, seja para ir levar para o escritório ou para um jantar fora. O artigo em nit.pt para conhecer a nova loja da Nun em Lisboa.

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2: Bob Odenkirk, que quase morreu no set de Better Call Saul, está de regresso à ação em Normal. O ator acredita que os anos de treino para um filme de ação em 2021 o ajudaram a sobreviver a um infarte. Hoje, aos 63 anos, continua a fazer as próprias cenas de luta. Em Normal, Odenkirk interpreta Ulysses, um xerife enviado por um período curto para uma pequena cidade no Minnesota. Leva consigo problemas no casamento e as marcas de um caso anterior. Espera encontrar algum descanso, até que um assalto a um banco expõe um segredo que os habitantes escondem. Henry Winkler e Lena Headey também fazem parte do elenco do filme realizado por Ben Wheatley. Normal estreou esta quinta-feira nos cinemas portugueses.

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3: 50 anos depois, os U2 mantêm-se ativos e preparam o lançamento de um novo álbum, o primeiro de originais desde Songs of Experience de 2017. O novo disco tem curiosamente um nome em português. Chama-se Carnaval de Luz e chega a 13 de novembro. É o 16º álbum de estúdio da banda de Bono, The Edge, Adam Clayton e Larry Mullen Jr. e reúne 12 canções. A banda anunciou a novidade esta quinta-feira, data em que foi lançado o Silêncio, single que já está disponível nas plataformas de música.

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5: Este fim de semana há um evento em Lisboa com arcade e jogos clássicos. A iniciativa acontece na Avenida de Liberdade com atividades para toda a família e entrada livre. Nos dias 26 e 27 de setembro, sábado e domingo, respectivamente, a sede da EPAL, na Avenida de Liberdade, junto ao Largo da Anunciada, vai receber o evento Arcade em Família. A iniciativa reúne videojogos, exposição interativa, gaming experience, campeonatos e outras atrações para todas as idades. A iniciativa é desenvolvida pelo Museu Nostálgica. Fica parte de toda a programação em nit.pt.

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3: Atenção, fãs de rodízio. A fábrica da picanha tem uma nova casa e criou menus de almoço a 6,65€. O restaurante abriu em Massamá no início de setembro e mantém o conceito de carne chegar à mesa sem parar. Ali pode comer tudo o que conseguir e no final pagar sempre o mesmo, 22,95€. Mas como durante a semana nem sempre há tempo para aproveitar um rodízio, o restaurante decidiu criar pequenos menus com produtos à unidade em que o cliente pode escolher a quantidade que quer comer, com preços desde os 6,65€. Leia o artigo em nit.pt para conhecer o novo restaurante de Massamá ou visite-o na rua Dr. Francisco Ribeiro Spínola, número 3, loja 3, de segunda a domingo, das 12h30 às 15h30 e das 19h30 às 23h30.

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3: Faz encomendas na Shine e na Temu. Atenção que há uma nova taxa para plataformas fora da Europa. A cobrança começa a ser aplicada em novembro e a medida faz parte da nova reforma aduaneira da União Europeia. O objetivo é ajudar a pagar os custos associados ao controlo de todas estas encomendas nas alfândegas. Ainda não se sabe quanto vai custar esta nova taxa. O valor será definido pela Comissão Europeia e deverá ser revisto de 2 em 2 anos para acompanhar os custos reais do tratamento das encomendas. Esta não é a mesma cobrança de 3 euros que começou a ser aplicada em julho, quando as encomendas de baixo valor vindas de fora da UE deixaram de beneficiar da isenção de direitos aduaneiros e passaram a pagar este valor por categoria de produto.
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1: Teatro e exposições. A primeira comédia musical do Teatro da Comuna faz ao som de Ópera Pimba. A paixão entre Romão e Juliana desencadeia uma história com karaoke, gelo e mortes inesperadas. Estreou esta quinta-feira, 24 de setembro. A rivalidade entre duas famílias, uma obcecada por ópera e outra rendida à música Pimba, podia ficar resolvida com cada uma no seu canto. O problema é que Romão e Juliana se apaixonam e este é o ponto de partida de Ópera Pimba, o primeiro musical no gelo derretido, a nova produção do Teatro da Comuna. A peça pode ser vista às quartas e quintas-feiras às 20h10 e às sextas e sábados às 21h e aos domingos às 16h na Sala Nova do Teatro da Comuna até ao dia 4 de outubro. Os bilhetes já estão à venda online em bol.pt por 16€ com desconto nas sessões de quarta-feira.

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4: Um vinho português que custa menos de 10 euros entrou para a lista dos melhores do mundo. A referência da Aveleda faz parte dos Top 100 Best Buys, uma seleção que distingue rótulos de qualidade a preços acessíveis. O Aveleda Solos de Granito 2024 surge na 47ª posição da lista, que resulta de uma avaliação de rótulos provados ao longo do último ano. Em 2026, o critério é que as mesmas não ultrapassem os 20 dólares, cerca de 20 euros. A referência produzida na região dos vinhos verdes alcançou 91 pontos num patamar de excelência. A publicação norte-americana Wine Enthusiastic descreveu o Aveleda Solos de Granito 2024 como equilibrado, combinando intensidade de fruta e persistência com referências aromáticas a maçã Fuji, melão, citrinos, massa de pão e pimenta branca. Esta garrafa é normalmente encontrada por 9,99€, mas neste momento pode encontrá-la nas garrafeiras do continente por 7,49€.

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2: Na nova taqueria, no Cais de Sodré, a base é a street food da Cidade do México. O Condesa abriu em agosto e foi pensado para quem quer sentir-se no México sem sair de Lisboa. No Condesa, os tacos são o centro de tudo. As tortilhas são feitas do zero e depois recheadas com ingredientes nacionais, com técnicas conhecidas da cozinha mexicana. No menu destacam-se o taco al pastor e o de ribeye. 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
3: A nova loja de Campo de Ourique tem tudo para quem gosta de bem receber à mesa. A Ginja abriu em setembro com o conceito de Hosting Shop. O espaço tem cerâmica pintada à mão, velas coloridas e todo o tipo de objetos para ser considerado um bom anfitrião. Na Ginja, quase toda a cerâmica é da Valsa, outra marca das proprietárias, mas as peças aparecem lado a lado com outros objetos escolhidos pelas fundadoras. Há saleiros, manteigueiras, travessas, copos e diferentes artigos para a mesa, pensados para serem usados em conjunto ou combinados de forma mais descontraída. Leia o artigo em nit.pt para conhecer o novo espaço da Ginja ou visite-o no número 62A na Rua 4 de Infantaria, em Campo de Ourique. 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
2: A Nun tem uma nova morada em Lisboa. A marca espanhola de moda feminina abriu esta quinta-feira uma loja no Centro Comercial Colombo, com roupa, calçado e acessórios pensados sobretudo para adolescentes e jovens adultas. O novo espaço fica no piso 1 do shopping e segue a identidade contemporânea da marca, com uma estética clean e um espaço amplo. A abertura fica marcada pela aposta em peças de meia estação e propostas para o dia-a-dia, seja para ir levar para o escritório ou para um jantar fora. Leia o artigo em nit.pt para conhecer a nova loja da Nun em Lisboa.